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2: 21 horas e 9 minutos.

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1: 21 horas e 22 minutos.

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1: 21 horas e 29 minutos.

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4: 21 horas e 36 minutos.

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4: 21 horas e 49 minutos.

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1: 23 horas e 4 minutos.

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1: 23 horas e 11 minutos.

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1: 23 horas e 18 minutos.

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3: 23 horas e 27 minutos.

0: Obrigado. Valeu demais.
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0: Havaiana! Mais uma vítima, vítima do golpe.
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4: 23 horas e 33 minutos.

0: Eu amo vocês demais.
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2: 23 horas e 41 minutos.

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2: 23 horas e 47 minutos.
3: Felipe Araújo, de um jeito um tanto quanto diferente. Mais ou menos assim, ó.

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3: 23 horas e 53 minutos.

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4: 23 horas e 58 minutos.

0: Aquela porteira pra trás.
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3: Eu acho que você tem que mandar aquela mensagem. Mas manda o que tá no seu coração.
4: Porque se fosse eu falaria mais ou menos assim.
5: Ei, boa noite. Antes de te bloquear, eu só vim te dizer que a partir de hoje pode tocar o terror, fazer o que quiser fazer. 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
3: Não, apaga.

0: Gustavo.
1: Quem gostou faz barulho aí.
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0: capricha, viu?
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4: Meia-noite e 11 minutos.
0: Simone Mendes!

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1: Pode vir em casa mesmo, hoje ela não volta cedo.

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2: Meia-noite e 17 minutos.

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3: Meia-noite e 24 minutos.

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1: Meia-noite e 31 minutos.

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3: Minha querida Bruna Viola. Boa noite, gente. Boa noite, todo mundo. Boa noite. Seja bem-vindo. Tudo bem, graças a Deus.
4: Vai, vai, vai.
3: Quero essa palma, vai.

0: Obrigada, Joana, pela honra de estar cantando no palco com esse ícone da música brasileira. Obrigada a todos vocês pela presença, viu, gente?
1: Grande, Bruna. Obrigada a você, meu amor. Deus te abençoe.
0: Abençoe todos nós. Bom show pra nós tudo, hein?
1: Pra nós todos. Uma salva de palmas.
0: Obrigada, gente.

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2: Meia-noite e 45 minutos.

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2: Meia-noite e 50 minutos.
3: Esse é Vitor Fernandes. Falando de amor. Isso mesmo.

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2: Meia-noite e 56 minutos.

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1: 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Uma hora e 11 minutos.
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0: Bom demais.
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1: 1:25.
2: Esse chalinho acaba comigo.
3: O Brasil inteiro vai saber essa moda, viu?
2: Vai daí, ela.

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1: Uma hora e 31 minutos.

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3: Sintonia com você. 1 hora e 37 minutos.

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3: Vanessa Camargo! Maravilhoso!

0: apaixonado.
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4: 1 hora e 54 minutos.

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3: 2 horas e 1 minuto.

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3: 2 horas e 9 minutos.

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2: 2 horas e 24 minutos.

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2: Duas horas e 30 minutos.

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2: Duas horas e 39 minutos.
3: Faz só o básico, viu? Só o básico.

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3: Duas horas e 45 minutos.

0: mulher. 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
2: 2 horas e 51 minutos.

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5: Alcançou seu som. 3 horas e 6 minutos.

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1: 3 horas e 11 minutos.

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2: 3:19.
3: Música apaixonada, Sandy Júnior, bebê. Quero ver, Pedrão.

0: Obrigado. João, tardezinha dos brutos.
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3: Edson Hudson, conta a história, Luan.
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2: 3 horas e 32 minutos.

0: Coisa linda, Goiânia!
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3: 3 horas e 39 minutos.

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3: 3 horas e 45 minutos.

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2: 4 horas em ponto.

0: Ó, que dó, né? Das criancinhas.
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3: 4 horas e 7 minutos.

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3: 4 horas e 13 minutos.

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2: 4 horas e 25 minutos.

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1: 4 horas e 39 minutos.

0: miserável.
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4: 4:45.
5: Vá, vá. É tudo no batidão. Sertanejinho do telão.

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0: palma pra vocês.
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1: 4 horas e 54 minutos.

0: negócio ficou bom, hein, senhores?
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1: 5 horas e 1 minuto.

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3: 5 horas e 7 minutos.

vocês, ó. Fui criado na campanha.

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2: 5 horas e 22 minutos.

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3: 5 horas e 28 minutos.

0: Só esquece quem tenta, né?
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4: 5:35.
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2: 5 horas e 41 minutos.

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1: 5:48.
2: Chora sua sanfona pra nós, gaiteiro, vai.

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3: 6 horas e 2 minutos.

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4: 6 horas e 17 minutos.

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1: Um carinho especial. Sim. Uma história.

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6: 6 horas e 27 minutos.

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4: 6 horas e 33 minutos.

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0: Essa é boteco, hein?
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1: 6 horas e 58 minutos.

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2: 7 horas e 6 minutos.

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6: 7 horas e 16 minutos.

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2: 7 horas e 24 minutos.

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0: você tá aqui, viu?
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3: 7 horas e 42 minutos.

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3: 7 horas e 58 minutos.

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9: 8 horas e 7 minutos.

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2: Tocando mais música. 8 horas e 23

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9: 8 horas e 32 minutos.

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3: 8 horas e 38 minutos.

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7: 8 horas e 47 minutos.

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2: Oi, gente! Bom dia! Olá! Olá! Tudo bem? Tudo bem por aí? Tudo tranquilo? Uma boa? Estamos aí chegando com você na Nossa Terra FM a partir de agora, ao vivo com você. Com você que se liga comigo aqui nas manhãs da Nossa Terra FM, o nosso carinho todo especial. Muito bom dia! Que você tenha aí uma segunda-feira maravilhosa, um começo de semana todo especial, uma semana maravilhosa para você, tá bom? Estamos aí com você na Nossa Terra FM, como sempre, com carinho de sempre, agradecendo a audiência e a sua companhia. Vamos nessa, né? Chega mais aí, aumenta o som, compartilha com todo mundo, compartilha com a família, com os amigos aí, com, né, com o pessoal que acompanha a gente aí no aplicativo, na nossa internet também, através do Facebook, do site, e também você já pode anotar o nosso contato aí para mandar um recado pro Vitor Filho aqui na nossa TRFM, é o 429-9854-0097. Esse é o WhatsApp aqui da nossa Terra FM. Estamos começando mais um Encontro Marcado. E que bom, né, poder retornar, poder estar de volta. Que agradecendo a Deus por mais essa oportunidade, né, por mais um dia de vida. E agradecendo você, meu amigo, minha amiga, todas as manhãs. Também os nossos parceiros, nossos anunciantes aqui da nossa TRFM. Estamos aí, começando assim mais uma semana com você. Mais um encontro marcado de muita música boa, né, muito sucesso. Horóscopo do dia, informação. Você ligado comigo aqui na nossa programação. Vamos nessa, chega mais perto, aumenta o som. Bom dia para todo mundo. Estamos aí ao vivo.

0: Muito bem, começamos assim. Olha aí, a Laona Prato, o inventor dos amores e receita de amar. Também Léo e Rafael, Trem Perigoso. 9:01.
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7: É comigo aqui na nossa Terra FM, aquele abraço. Ótima semana pra todo mundo. Vamos que vamos, né, gente? Vamos que vamos, vamos que vamos. Segunda-feira tá aí. Muito sol, né? Muito sol aqui na região. E já estamos aí com 21 graus, né, senhor? Você tem ideia, né? Ah, rapaz, promete, né? Semana aí promete muito calor, né? Promete muito calor. 21 graus nesse momento aqui em Pitanga. Ei, danado. Rapaz, até semana passada, aí tava com 12, 13, uma altura dessa, né? Essa semana começou quente fervendo por aqui, né? Quente fervendo por aqui. Manda aí teu recado pro Vitinho, dá tempo? Dá tempo? Claro que dá. Mas tem que mandar logo, não demora muito não, tá? Eu quero mandar um abraço aqui para a Bia, né, Bia? Como é que tá você? Tudo bem? Tudo bem com vocês? É motorista aí da Como, lá do Campo Mourão. E sempre tá ouvindo a gente aí, né? Sempre tá curtindo o programa. E ela que é fã do Teu no Vale Valentim. Daqui a pouco nós encaixamos por aqui. Deixa eu ver aqui quem que tá mais mandando um bom dia aqui. O Edson, né, Edson? Um abraço para você também. Isto, lá de Sorocaba. Um abraço para vocês aí de Sorocaba, estadão de São Paulo. Oh, beleza, né? Isto. Alô, meu amigo Daniel. Como é que tá você, Daniel? Daniel Violeiro, né? Daniel Violeiro, rapaz. Ponta Grossa, né? Aí Ponta Grossa, tá, Daniel? Tá ouvindo aí a nossa TFM? Confirma aí, tá? Confirma aí a audiência. Manda um alô pro Vitinho aqui. Depois tem uma moda de viola do Daniel aí. Daqui a pouco vê se eu acho ela aqui. E nós vamos mandar essa moda de viola pro Mário do Sabão. Daqui a pouco, tá, Mário? Tá? Fique ligado aí. Isto. Um abraço pra você. O Rogério Gotubil hoje, ele tava inspirado em mandar umas fotos antigas aqui no grupo. Rapaz, olha, que foto de 30, dos anos 30. Getúlio Vargas, anos 30. Ou 30 anos atrás. É isso? 30 anos atrás, né? Ah, tá, rapaz. É quando estavam planejando a nossa Pitanga aqui. É, então, muito bem. O pós aí do ano, dos anos 40, anos 30. Foto antigo conseguiu resgatar do fundo do baú, né, Rogério? Obrigado aí, Rogério. Aqui, achou um álbum, um álbum, né? Mas um álbum antigo pra caramba aqui, né, Rogério? Um abraço. Bom dia aí pro Lúcio Urque também. Tá ligado comigo aí na nossa TRTM todas as manhãs. Obrigado pela sintonia. Já tá curtindo o programa aí? Então, bom dia. Bom dia também, né, para o meu amigo, o Jorge lá de Guarapó, né, Jorge? Jorge também tá em Guarapó ouvindo a nossa TRTM. E o Luizinho lá de Foz do Jordão. Obrigado pela sintonia. Também, né, não perde nosso programa aqui, a Natália, sempre tá ligadinha comigo. Natália, bom dia para você, tá? E assim nós vamos agradecer nossa audiência, você vai confirmando por aqui e nós seguimos com o nosso Encontro Marcado, quando são 9 horas e 7 minutos, 9 e 7!

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0: Opa, tá aí, acabou, né? Acabou a música, tá aí o Luan. O Luan Pereira não cuidou, né? Aí você não cuidou, meu amigo, aí acaba, né? O Leonardo, liga lá em casa, 914.
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0: Já baixou o aplicativo da Nossa Terra FM aí ou não? Não baixou ainda? Eu não acredito. Baixa o aplicativo da Nossa Terra FM para facilitar o nosso encontro todas as manhãs aqui na Nossa Terra FM. E 24 horas de muito sucesso para você. Se você quiser ouvir uma boa música, tá aí no aplicativo. É só ligar e curtir, né? Isso. É, tem aí no seu sistema de som, no teu celular, no computador, né, o aplicativo da Nossa TRFM. Você pode baixar também no teu sistema de som aí. É, tem um som moderno no teu carro aí? É, multimídia? Abaixa aí o aplicativo, né? Pode curtir o carrão onde você for aí, a gente vai junto, né? Vamos juntos aí. 9h17! Bom dia! Alô, meu amigo Moela, o João Mendes. Bom dia! Feliz segunda-feira para você também, amigão. Obrigado pela sintonia. O Reginaldo tá lá em Curitiba, ligado comigo também. Maria José em São José dos Campos. O Luizinho lá de Foz do Jordão. Meu amigo Mário de Sabão já tá ligado comigo também, né? Uma ótima semana a todos. Queremos lembrar vocês que a partir do próximo sábado nós estaremos transmitindo aí as novenas em louvor a Nossa Senhora Aparecida do Parque São Basílio, hein? Vem aí a visita peregrina da imagem Nossa Senhora Aparecida aqui na nossa comunidade. Vai organizando aí a caravana, vai organizando aí, né, o teu povo aí da tua comunidade participar, enfim, né? Participa a Romaria, enfim. Tá aí a partir do dia 3. Em Pitanga, imagem peregrina de Nossa Senhora Aparecida, visitando aqui a nossa comunidade, Parque São Basílio, e está todo mundo convidado para participar, para vir para esse encontro religioso maravilhoso que acontece aqui em Pitanga, né, todos os meses de outubro, para comemorar aí a padroeira do nosso país. Olá, Lúcio Yurkio, já acordou? É, confirmando a audiência, né? O Vicente também, Cabeça Branca, São José dos Campos, bom dia. Alô, Valdomiro, bom dia para você, bom dia para o meu amigo Chico. Alô, Chico. É o Chico da banca, né? Isso, tá ligado com a gente também. Vamos trazer música, daqui a pouco eu venho atendendo mais participações. Aqui agora são 9h19. 9h19, daqui a pouquinho também tem as primeiras previsões do horóscopo do dia. Aguenta aí! 9h19!

0: Amado Batista, carta sobre a mesa, Roberta Miranda, corajosa, 9:25.
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0: É a nossa TRFM com você, na sua mão, no seu coração, né? No seu coração também, a preferida das manhãs aqui com o Vitinho. Obrigado pela audiência. E 9h29, né? 9h29, nós vamos trazer as primeiras previsões do horóscopo do dia. 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Vamos lá conferir comigo? As primeiras previsões do horóscopo do dia na manhã dessa segunda-feira, se liga aí.
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1: Confira seu signo.
2: Agora as previsões para Áries, Touro e Gêmeos. Signo de Áries.
3: Nascidos entre 21 de março a 20 de abril.
4: Áries, o dia pede calma antes de tomar decisões importantes. Você pode sentir vontade de resolver tudo de uma vez, mas agir com planejamento vai trazer resultados melhores. Uma mudança inesperada pode abrir uma nova possibilidade. Amor, uma conversa sincera pode aproximar ainda mais quem você ama. Estudos e trabalho. Organize suas prioridades e evite assumir responsabilidades além do necessário.
2: Signo de Touro.
3: Nascidos entre 21 de abril a 21 de maio.
4: Touro, a lua favorece um momento de mais tranquilidade e atenção à vida pessoal. É uma boa oportunidade para colocar as coisas em ordem e pensar no que realmente faz sentido para você. Amor, carinho, segurança e companheirismo estarão em destaque. Estudos e trabalho, concentração e persistência ajudam você a avançar em uma tarefa importante.
2: Signo de Gêmeos.
3: Nascidos entre 22 de maio a 21 de junho.
4: Gêmeos, novas ideias podem surgir e mudar sua maneira de enxergar uma situação. Uma conversa pode trazer uma informação importante ou revelar uma oportunidade que você ainda não tinha percebido. Amor, evite conclusões precipitadas e dê espaço para o diálogo. Estudos e trabalho. Sua criatividade será uma grande aliada para encontrar soluções.
2: Já já voltamos com as previsões para Câncer, Leão e Virgem.
0: Tudo bem, daqui a pouco tem mais previsões do horóscopo do dia. Você já conferiu as primeiras aí? 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Bom dia para todo mundo aí. Agora são 9 horas e 32 minutos, 9h32. Vamos mandar música pro povo aí que tá curtindo o programa, que tá ligado comigo no nosso TFM. Então deixa comigo, né? Deixa eu acertar por aqui. Isso, vamos lá, porque agora é hora de mandar abraço. Mandar bom dia aqui. Alô Barbosa, alô Dete, bom dia pra você. Alô Flávio, bom dia. O Luciano também tá curtindo o programa aí. Um abraço pra você, Daral Fer. Alô Fabrício, Ezequiel, a Lorena, também a Valéria. Alô Celiane, bom dia pra você. Bom dia pro Devan, a Janete, o Ismael, Mariazinha Choma Lima. Como é que tá? Tudo bem? Alô Nelson Teles, ela gaiteiro, velho. Como é que tá? Dando carona pro Vitinho? Bom dia, aquele abraço, boa semana. Boa semana também pra Rosilda. O pessoal da Brasil Sul, que do Pitanga, já estão lá ligados comigo, né? Isto, a Daniele da Costa também, a Pimenta, a Viviane. Alô, Priscila, bom dia, Valdir. Meu amigo Valdir Penteado tá escutando o Vitinho aí? Aquele abraço. Alô, Sassá, meus amigos da Sassá Uniformes, você, o meu amigo Sassá, André, que André Pessoinha? Ô, Sassá, pra toda, né, pra toda a Inês, né, e pra toda a equipe aí, um abraço do Vitinho. E hoje eu vou estar mandando pra vocês aquele material lá, tá? Hoje ainda, tem que preparar aí. Alô, Roseli, bom dia pra Ana Paula também, Adriana, Débora, a Jéssica, Jaque, Gouveia, Samuel, Thay, Pedro, bom dia pro Leonardo Campos também, pro meu amigo João Gomes. Alô, Pedrai, bom dia! E aí, como é que tá? Tudo sossegado, né, com o final de semana maravilhoso? Então tá, uma semana maravilhosa pra vocês também. Obrigado aí pela audiência de todas as manhãs, 9h34.
5: Quando terminar, antes de fazer qualquer coisa, tenha certeza que não tem mais volta, viu?

0: Só quem gostou faz barulho aí, Goiânia.
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0: Só as melhores aqui na nossa TRFM, Eduardo Costa, Moro Violeiro, Duda Bertelli, Ana Castela, Ficou no Quase e Bruno Denner, Ela Não Pode Saber, 9h44.
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0: Ouvindo aí todo dia, tá ligado comigo? Obrigado pela audiência. São 9h47, 9h47. Vamos lá, né? Vamos lá, seguindo aqui com mais previsões do horóscopo do dia. 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
9: Agora, as previsões para Câncer, Leão e Virgem. Signo de Câncer.
10: Nascidos entre 22 de junho a 22 de julho.
11: Câncer, você pode começar o dia preocupado com várias responsabilidades, mas encontrará mais tranquilidade ao organizar suas prioridades. Não tente resolver tudo sozinho. Amor, demonstrações simples de carinho podem fortalecer a relação. Estudos e trabalho. Mantenha o foco e procure terminar pendências antes de começar novos projetos.
9: Signo de Leão.
10: Nascidos entre 23 de julho a 22 de agosto.
11: Leão, o momento favorece mudanças positivas e novas experiências. Uma ideia diferente pode chamar sua atenção e estimular você a sair da rotina. Amor, novidades podem movimentar a vida afetiva e trazer mais entusiasmo. Estudos e trabalho. Use sua criatividade para apresentar ideias e buscar novas oportunidades.
9: Signo de Virgem.
10: Nascidos entre 23 de agosto a 22 de setembro.
11: Virgem, o dia pede organização, mas também flexibilidade. Nem tudo precisa acontecer exatamente como você planejou. Uma mudança de rota pode acabar trazendo um resultado interessante. Amor, evite cobranças excessivas e valorize os pequenos gestos. Estudos e trabalho. Ótimo momento para revisar tarefas, documentos e planos.
9: Já voltamos com as previsões para Libra, Escorpião e Sagitário.
0: Olha aí, daqui a pouco a gente continua com mais previsões do horóscopo do dia aqui na nossa TRFM. 9h48. Bom dia para todo mundo que tá chegando comigo aí na programação. Quero mandar um abraço, um bom dia aqui para Rosângela Domingos. Ô, Rosângela, obrigado aí pela sintonia. Também, abraço, bom dia pra Tereza, né? Tereza Latiu, que tá escutando o Vitinho. E ainda o Zé Dilson. Alô, Zé Dilson. Abraço, Dilson. E a Geralda também. A Ana, o Vanderlei, né, Vanderlei? Vanderlei Rodrigues. Lá, Vanderlei, lá do Jaraguá, em Jaraguá do Sul. Ligadinho comigo aí. O Dirceu Chimim tá também sempre curtindo a programação aqui. Alô, José Pinheiro, o Márcio Marinês, o Francisco Ferreira, meu amigo Chiquinho, também quem mais aqui? Alô, Laurete, aquele abraço pra você, obrigado aí pela sintonia na nossa Terra FM, todos os dias, todas as manhãs aqui curtindo, né? O Vanderlei confirmando a audiência lá em Jaraguá do Sul. Alô, Santa Catarina! Muito bem, faltam 10 minutos para as 10 da manhã, 10 para as 10, e tem mais sucesso pintando, e essa aqui vai também para a Dai, a Regiane Hicken, a Rose, bom dia para você, Rose, bom dia para o Daniel, bom dia para a Dani, também a Claudete, a Ângela da Farm, Farm está confirmando a audiência aqui, meu amigo Adilzinho Gaiteiro, alô Adilson, bom dia, alô Jefferson, alô Purugue, Clarice, Valéria, Maicon Nascimento, Jackson, a Geis, o Edgar, tá aí, todo mundo se ligando comigo na manhã desta segunda-feira aqui na nossa Terra FM.

0: Aí, um novo sucesso para você, João Bosco e Vinícius, retrovisor da vida. Também Luiz Cláudio Juliano com Guilherme Benuto, Meu Segredo, 3 para as 10.
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0: Vamos nessa, gente. 10 horas da manhã, já estamos aqui quase na reta final do programa, mas ainda tem previsões do horóscopo pro dia. Tem mais previsões do horóscopo pro dia no oferecimento aqui da Farma e Farma Popular. Se liga aí.
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12: Agora, as previsões para Libra, Escorpião e Sagitário. Signo de Libra.
13: Nascidos entre 23 de setembro a 23 de outubro.
14: Libra. O período favorece escolhas pessoais e novas experiências. Você pode sentir vontade de mudar alguma coisa na rotina e buscar mais liberdade para seguir seus próprios planos. Amor. Uma conversa aberta pode esclarecer sentimentos e expectativas. Estudos e trabalho. Novas ideias podem ajudar você a melhorar sua rotina e seus resultados.
12: Signo de Escorpião.
13: Nascidos entre 24 de outubro a 22 de novembro.
14: Escorpião, sua percepção estará mais aguçada. Você pode entender melhor algumas pessoas e situações ao seu redor, mas procure separar impressões de fatos antes de tomar decisões. Amor, Sentimentos intensos podem aparecer e o diálogo será importante para evitar mal-entendidos. Estudos e trabalho. Pesquisas, estudos e atividades que exigem concentração estarão favorecidos.
12: Signo de Sagitário.
13: Nascidos entre 23 de novembro a 22 de dezembro.
14: Sagitário, uma mudança inesperada pode movimentar seus planos e despertar sua vontade de experimentar algo diferente. Aproveite as oportunidades sem perder de vista seus objetivos. Amor, encontros e conversas descontraídas podem aproximar você de alguém especial. Estudos e trabalho. Novas ideias podem abrir caminhos para projetos futuros.
12: Já voltamos com as previsões para Capricórnio, Aquário e Peixes.
0: Olha só, daqui a pouco mais previsões, daqui a pouquinho mais previsões do horóscopo do dia para você aqui na nossa Terra FM. São 10 horas 3 minutos, 10 e 3. Mário demorou, né? Demorou mais previsões do horóscopo do dia para você aqui na nossa Terra FM. São 10 horas 3 minutos, 10 e 3.

Aqui. Mário, você gosta dos modão, né? Modão sertanejão raiz. Então vamos aproveitar aqui para atender a Matilde Pupila também, que está mandando um bom dia pro querido amigo Vitor Filho. Tudo bem com você? Tudo bem? Hoje é aniversário da Manu, filha do Marcos, do Marquinho Ventanas. Alô, Manu! Parabéns para você, Manuzinha. Parabéns, tá? E também da Lisnara, esposa do Mauro Martins, é? Ô, Maurão, olha, tem festa hoje, Mauro, tem festa hoje, alô, Lisnara, parabéns pra você também, receba aí o carinho da Matilde Pupila. E o Mauro gosta do modão, pra aproveitar, pra entender a Matilde, pediu aqui o Velha Porteira, pode ser com o Daniel Zé Camilo, tá no jeitinho aqui, pagando pedido, 10 horas, 4 minutos.

0: ousadia, Gines, é? É,
1: vai abusando pra você ver, vai abusando pra você ver. Mulher exagerada, João Gustavo e Murilo com Gino e Gino. E ainda Daniel e José Camelo, velha porteira, 10 horas, 10 minutos, 10 e 10. Vamos rapidinho aqui para as últimas previsões do horóscopo do dia, oferecimento aqui da Farma e Farma Popular.
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3: Agora, as previsões para Capricórnio, Aquário e Peixes. Signo de Capricórnio.
2: Nascidos entre 22 de dezembro a 20 de janeiro.
4: Capricórnio, você pode perceber que algumas mudanças são necessárias para melhorar sua rotina. Não tenha medo de ajustar seus planos quando for preciso. Amor, estabilidade e confiança serão mais importantes do que grandes demonstrações. Estudos e trabalho. Disciplina e organização ajudam a transformar planos em resultados.
3: Signo de Aquários.
2: Nascidos entre 21 de janeiro a 20 de fevereiro.
4: Aquário, o dia combina com seu espírito inovador. Novas possibilidades podem aparecer e uma ideia diferente pode fazer você enxergar determinada situação por outro ângulo. Amor, uma atitude simples e inesperada pode surpreender positivamente quem você ama. Estudos e trabalho, criatividade e tecnologia podem ajudar você a encontrar soluções.
3: Signo de Peixes.
2: Nascidos entre 21 de fevereiro a 20 de março.
4: Peixes. O momento pede atenção aos detalhes e aos seus próprios limites. Evite tentar agradar todo mundo e reserve um tempo para organizar seus pensamentos. Amore! Sinceridade e sensibilidade podem aproximar você de quem realmente importa. Estudos e trabalho. Concentre-se em uma tarefa por vez para evitar distrações.
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1: Acabando aqui as previsões do horóscopo do dia desta segunda, desta segunda-feira aqui na nossa TRFM. E está chegando também, né, aqui já na reta final do nosso programa, né? Do nosso programa desta segunda-feira. Obrigado pela audiência, pela companhia de todos vocês. Um abraço ainda aqui pro Edgar, Leandro, alô, Leandro lá do Lavacar, a Jace também, a Rose, o Eduardo lá do Parque São Basílio, o Juliano Eusébio Popular Bodinho, também do São Basílio, tá ouvindo a gente. Alô, Luana, alô, Lê, bom dia pra você, pro Tito, a Cris, também o João Vitor, o Jefim, vai por lá, tá lá trabalhando, curtindo aí a nossa TRPM. Alô, Jefim, bom dia. Alô, Wagner, alô, Ivonesa de Santa Maria, e abraço pra Thelma também, né? E quanta gente aí se ligando com a gente todos os dias, todas as manhãs, aqui na nossa TRFM também. Obrigado a você, meu amigo João Munhoz, falando, vai por ano, tá lá o João, né? João Munhoz tá ouvindo a gente também aí. Valeu, Thelma, abraço pra você, tá? Bora, eu volto às 5h30 da tarde aqui no Batidão da Nossa Terra com vocês, tá bom? São 10 horas mais 13 minutos, né? 10h13, fechando assim. Mais um Encontro Marcado, agradecendo por poder estar aqui com você, começando mais uma semana juntos aqui na nossa Terra FM, já fechando mais uma, né? Fechando mais uma aí, ó. Murilo Rufo, Zé Neto Cristiano, Veneno, a nossa última. Abraço, gente. Bom dia.

0: escolho esse.
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5: 10 horas e 23 minutos.

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2: 10 horas e 29 minutos.

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8: 10 horas e 39 minutos.

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1: Dez horas e 45 minutos.

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Você que tem um sonho, plante essas palavras no seu coração. Salmo 126. Aqueles que semeiam com lágrimas, com cantos de alegria, colherão a semente.

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5: 11 horas e 11 minutos.

0: Olha aí, essa música é tão especial que a gente precisa de alguém especial pra cantar com a gente.
1: Com certeza, pra cantar com nós, nosso amigo Jefferson Moraes. Vem pra cá, garoto.
0: Chega lá.
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1: É nóis, mano.

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2: 11 horas e 19 minutos.

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0: Eu acho que uma música só é pouco.
1: Que povo lindo, né, gente? Ave Maria.
0: Isso é o povo do Rio de Janeiro.
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1: Esse é o hit, todo mundo sabe cantar, hein? 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
6: 11 horas e 39 minutos.

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1: 11 horas e 45 minutos.

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6: 11 horas e 57 minutos.

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8: 12 horas e 2 minutos.

0: uma salva de palmas, é Neto e Cristiano.
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3: 12 horas e 16 minutos.

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7: 12 horas e 24 minutos.

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2: 12 horas e 31 minutos.

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7: Doze horas e 53 minutos.

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2: Doze horas e 58 minutos.

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2: 13 horas e 7 minutos.

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5: 13 horas e 16 minutos.

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2: Horas e 21 minutos.
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1: Treze horas e 30 minutos.

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1: 13 horas e 44 minutos.

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0: Tchau.
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4: 13 horas e 52 minutos.

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9: 14 horas e 5 minutos.

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2: 14 horas e 18 minutos.

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1: Oh, Fernando Sorocaba!
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9: 14 horas e 27 minutos.

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1: 14 horas e 46 minutos.

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6: Gostosa de ouvir! 14 horas e 54 minutos.

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2: Horas e um minuto.

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1: 15 horas e 9 minutos.

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2: Minha querida Bruna Viola. Boa noite, gente. Boa noite, todo mundo. Boa noite. Seja bem-vindo. Tudo bem, graças a Deus.
3: Vai, vai, palma, vai.
2: Quero essa palma, vai.

0: Obrigada, Joana, pela honra de estar cantando no palco com esse ícone da música brasileira. Obrigada a todos vocês pela presença, viu, gente?
1: Grande, Bruna. Obrigada a você, meu amor. Deus te abençoe.
0: Abençoe todos nós. Bom show pra nós tudo, hein?
1: Pra nós tudo. Uma salva de palmas.
0: Obrigada, gente.
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7: Horas e 19 minutos.

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1: 15 horas e 25 minutos.

0: Ave Maria.
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1: 15 horas e 35 minutos.

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6: 15 horas e 44 minutos.

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0: Luan Santana!
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1: 15 horas e 50 minutos.

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0: 16 horas e 5 minutos.
1: Ei, parceiro, vamos brincar.

0: Diego e Vitor Hugo. Obrigado,
1: meninos. Mas eu quero agradecer vocês por aceitar o convite e participar do quinto DVD do Diego e Vitor Hugo. Do Neto Frederico, a gente também tem história,
2: rapaz,
1: né?
2: Rapaz, a gente é fã demais.
1: Igual a gente falou para o Guilherme Santiago, é a vida inteira, desde quando a gente começou a cantar, a gente canta João Neto Frederico.
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3: 16 horas e 11 minutos.

0: do seu corpo, não, viu?
1: Gustavo Lima! Ô, moleque!
0: Obrigado, meu irmão.
1: Obrigado, bebê.
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0: Valeu, gente! Obrigado de coração.
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3: 16 horas e 17 minutos.
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3: Dezesseis horas
4: e 22 minutos.

0: Maravilha.
1: Valeu, meninas.
2: Obrigado, Bruno Marrone.
3: Obrigado, meninos.
1: Deus abençoe vocês. Mais esse projeto lindo, maravilhoso.
0: Obrigado,
2: amém,
0: Mede.
2: Todos
0: obrigado
2: nós.
4: Pela amizade, pelo
0: sucesso
4: sempre.
2: Obrigada por terem vindo.
0: Mais, né?

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2: 16:42.
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5: Vai, Luanzinho.
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2: 16 horas e 50 minutos.

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1: 16 horas e 57 minutos.

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2: 17 horas e 4 minutos.
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1: 17 horas e 26 minutos.

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1: 17:32.
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3: Em sintonia com você. 17 horas e 41 minutos.

0: 17:47.
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0: Paixão!
1: Eita, rapaz!
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2: 17 horas e 55 minutos.

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8: 18 horas e 2 minutos.

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Ano por aqui, no melhor da boa música sertaneja, no melhor da boa música gaúcha. Vamos entreverada aqui na nossa TFM, sempre com a melhor programação para você que se liga comigo na internet, no Facebook, aí através do nosso aplicativo, através do site da nossa TFM, né? Já baixou o aplicativo aí? Se não baixou, dá para baixar, né? Baixa o aplicativo e tem a facilidade para ouvir toda a nossa programação aqui da nossa TFM, todos os dias com o Vitinho, ao vivo por aqui, o Antônio Carlos. Nos finais de semana tem também aí o nosso amigo Devair, e você continua sempre 24 horas com muita música boa. A hora que você quiser ouvir a gente, tem música boa rolando para você, né? Aqui na programação da nossa TFM, é assim que funciona, né? E vamos que vamos nesta segunda-feira, dia 28 de setembro de 2026, Primavera Brasileira. Uma segunda-feira meio diferenciada hoje, né? Uma segunda-feira meio diferenciada hoje. Um sol, coisa linda de manhã, né? Nas homens, pense num sol, né? Tava coisa maravilhosa. De repente, depois do almoço, assim, né? Começou já a modificar um pouco o tempo, né? E assim foi, modificandinho, final da tarde, por volta das 5 horas da tarde, fechou o tempo. Fechou o tempo, né, compadre? É o tempo, fechou o tempo, fechou o tempo. Fechou o tempo. E aí, deu-lhe uma pancada e chuva no capricho. E daí deu uma refrescada, fez calor, inclusive, né? Muito calor na segunda-feira, deu uma refrescada agora no final da tarde aí, devido a essa pancada de chuva. Mas ainda, né, ainda continua assim, digamos, abafado, né? 26 graus aqui em Pitanga nesse momento. E estamos aí com você, portanto, nessa segunda-feira, fechando o primeiro dia da semana com você na nossa TFM. E agradecendo a sua audiência, chegando, convidando você para chegar mais, aumentar o som, porque aqui está no ar o batidão da nossa terra.

0: As barbaridades começaram a ser tipo assim, que cachorro? Só começando, tá só começando o nosso programa nessa segunda-feira. Aí o Candeeiro com o Loló e o Sandro Alma do Rio Grande e os Serranos. Vaneira Véia Baguala, são 6 horas e 20 minutos.
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0: Estou de volta ao vivo aqui no nosso Batidão da Nossa Terra. 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Obrigado pela sintonia, quero mandar um abraço aqui pra Salete, quero mandar um abraço também pro meu amigo Elcio, não é, Elcio? Obrigado aí pela sintonia, tá sempre ligadinho comigo, né? Inclusive, se um casório no sábado é com o Elcio, vai, pagou um chope pra mim, mano. Oi, Elcio, um abraço, obrigado aí pelo carinho, pela audiência, tá? A toda a família, família brilhante, né, que tava por lá em peso, rapaz. Pensa na galera, né? Estavam todos aí no casório, né? Beleza, abraço aí. O José Paulo, também a Fabiane, que estão casaram aí no sabadão, né? E nós tivemos por lá com o cerimonial sonho de noiva da Thaís, né? Fazendo parte desse momento especial aí do casal. Um abraço pra vocês, parabéns, felicidade pro casal. E um abraço pra família toda, né? De ambos os lados aí. Tava bonito, tem família eu que também tá por lá, né? Ei, beleza, rapaz. Maravilha, né? O Irineu Real tava entupido de alegria. O senhor Irineu Euric. Isto, um abraço pra toda a família também, tá? Obrigado aí pela audiência, pelo carinho, né? Vocês, né? Todos os amigos que a gente, nesses eventos aí, encontra tanta gente, rapaz, conhecido, que às vezes há tempo a gente não se encontra por aí no dia a dia, né? E nos eventos aí a gente acaba matando a saudade também. Um abraço pra vocês aí, tá? Agora são 6 horas e 24 minutos, 6h24. Vamos que vamos. Padre Matheus, um abraço pro senhor também. Padre Matheus lá da igreja da Nossa Senhora da Glória, na paróquia Nossa Senhora da Glória, ucraniano aqui de Pitanga. Padre Matheus estava com a gente também na celebração, hein, do casamento. Um abraço. Abraço para você, Miriane, para a Ângela da farmácia Farm Farma aqui de Pitanga, de toda a região. Farm Farma, um abraço para vocês aí. O Hudson, o Igor, o Leonardo também estão ouvindo aí o programa. A Ana Paula, a Débora, a Marcelene, a Evelyn, também o Tito e, o Van, e a Valéria, a Jaine e ainda a Cris está curtindo o nosso programa desta segunda-feira aqui na nossa Terra FM 6h25. E aqui assim funciona. Vamos que vamos, né? Vamos trazer mais música boa no programa aí? Isso! Já tá preparado? Preparado aí? Então, dele querer, né? Deixa comigo. E essa aí que eu quero mandar também pro meu amigo Joel Mendes, o Muela, que não perde o programa de jeito nenhum.

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0: Aê, saudade! Aqui você mata a saudade, né? Tá aí o Leonardo Talismã e João Carreiro. Hoje só sinto pena. São 6h33.
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6: É isso aí, não se faça de rogado, né? Não se faça de rogado. Baixe o aplicativo da nossa Terra FM aí. Vamos lá, compartilhar o nosso aplicativo com todo mundo aí, com os amigos, com a família, pra cada dia que passa aumentar mais a audiência aqui no Vitinho, pessoal aqui da rádio, nossa TRPM, né? Obrigado aí pela companhia, você que já tá com a gente, né? Vamos agradecendo aqui o povo. Eu aqui até onde que eu já mandei abraço aqui. E agora, pô? Ah, é aqui. Tá certo. Abraço aqui pro Wellington, para o Iago José, pra Rosineia, e ainda, alô Geraldo, alô Isa, a Delba, a Marilda, também a Júlia, e ainda o João Paulo Mendes, a Mari tá escutando a gente aí, obrigado pela audiência, pessoal, tava até fazendo um abraço, a Ed, a Isa Boico, pessoal lá de Iretama, abraço pra vocês aí também, né, obrigado pela audiência, Alessandro, Oswaldo, e a Laiana também que tá curtindo a nossa TRFM, abraço pra todos vocês, né, isto. E família Assunto lá de Santa Maria do Oeste, obrigado. Tamo junto aqui na nossa TRFM. Abraço ainda aqui, vai para o João Gomes, meu amigo João Gomes. Alô, João Gomes, como é que tá você, tudo bem? Isto, alô Ivanês lá de Santa Maria, a Vanderleia, o Marquês lá de Palmital. Obrigado pela companhia aqui na nossa programação. Alô Ismael, um abraço para você também, para Lê, Daiana, o Ezequiel. Então aí, sintonizados com a nossa Terra FM. Alô, Daílson, obrigado pela sintonia. Lima, Laiana, o Edgar e a Cris, o Valder também, ótimo. O Jackson, o Josmar, o Wagner. Alô, Nelson Teres, que é cachorro daquelas caprichadonas, né? Estilo fanangueiro pra começar aqui, né? Gostou? Então tá bom, obrigado pela sintonia. Alô, Kiel, como é que tá aí, tudo bem? Alô, Purunga, alô, Clarice. Alô, meu amigo Bodinho. Como é que estamos aí no Parque São Basílio, tudo em ordem por aí? Alô, Zano, abraço para a Jaina, Valéria e também o Tito e a Evelyn. E ainda a Marcilene e a Débora, que estão ligadas aqui na programação do Vitinho, nesta segundona na nossa Terra FM. Só curtindo as melhores, somente aquelas que vale a pena ouvir, né, compadre? Só o que vale a pena aqui no Batidão da Nossa Terra.

0: Carlos Valdir, rapaz. Ei, Carlos Magrão, né? Carlos Magrão. Ô, cavalo guardião. E também você curtiu o Alemão da Vaneira e o Caíto Borges com o João Luiz Correia. Prosiano com o tio Totonho. São 6 horas mais 45 minutos. Faltam só 15 para as 7. O intervalo é rápido.
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1: É só as melhores músicas, sempre pra você, na melhor e mais ouvida aqui na Nossa Terra FM. E agora são 6 horas e 48 minutos, 6h48, 18h48. E o nosso programa é sempre aí à tarde, é o melhor da música, da boa música sertaneja, da boa música gaúcha. Nós vamos entreverando por aqui e mandando abraço pro nosso ouvinte aí. Alô Pimenta, alô Devan, como é que tá você? Tudo bem? Obrigado aí pela companhia também. Já estão confirmando a audiência nesta segundona, né? Segunda-feira, começando a semana com a gente aí. A Zélia Neves também, o Rodrigo Lourenço, o Leandro, a Elisângela e o Vanderlei Rodrigues. Alô, Vanderlei, como é que tá? Tudo bem? Alô, Vilmar, a Yara, e abraço pra vocês aí. Estão curtindo a Nossa Terra FM. E alô, Ana, como é que tá aí o Pontal do Paraná? Me conta, né? Tempo bom pra hoje? Choveu ou não choveu? Conta pra gente aí, pessoal de Santa Catarina também, que acompanha a Nossa Terra FM aí. Como é que foi aí a segunda-feira, o começo da semana, né? Como é que foi o clima, o tempo? Conta pra gente aí, tá bom? Quero mandar um abraço aqui pros meus amigos da Casa Rural. 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Um abraço, meus amigos da Casa Rural, pessoal da Pangeia também, sempre estão ligados com a gente aqui na Nossa Terra FM, 10 para as 7.

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0: Corpo e alma, corpo e alma com o Traia Véia, Três Vícios e ainda Jades e Jadson, doutora. E a hora certa, faltam 4 minutos para as 7 horas da noite, 4 para as 7. Vamos ter intervalo, voltamos já já.
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0: Muito bem, falta apenas um minuto para as 7 horas da noite. Um abraço para o seu Nelson, família Negás, estão ouvindo o Vitinho aí, pessoal do São Fidélis, obrigado pela audiência, também pela companhia. Quero mandar um abraço também aqui para o Flávio Lima, a Adriana. Alô, Bueno, como é que tá você? O Daniel, a Rosane, a Luana, a Jéssica, a Zélia, o Valdinei, o Leandro e a Lisângela, que estão aí sintonizados com a gente também na Nossa Terra FM. E meu amigo Sassá, como é que tá por aí? Sassá Uniformes com a gente aí na parceria de sempre, né? Inclusive hoje nós estamos aí. Graças a essa camisona tipo do Grêmio, assim, né? Esse aqui é o segundo uniforme do Santos. Esse aqui era azul do Santos. É, mas na verdade é a Nossa Terra FM, né? Olha, dá uma conferida aí. Vendo aqui? Nossa Terra FM. Qualidade do uniforme do pessoal da Sassá Uniformes. Um abraço, gente. E vem aí a festa em louvor a Nossa Senhora Aparecida, Parque São Basílio. Começa sábado, dia 3 até o dia 12, hein? Vamos estar por lá todas as noites transmitindo as novenas aí também, né? Com apoio também da Sassá Uniformes. Um abraço pra galera aí, pros nossos parceiros que estão junto com a gente nessa empreitada. A gente vai estar a partir da manhã já com a vinheta no ar aqui, agradecendo e divulgando todos os nossos parceiros que estão juntos aí, tá? 7 horas, 1 minuto, 7-1, sem perder tempo. Vamos mandar mais música no programa, porque aqui não pode parar. 7 horas, 1 minuto.

0: Aí o grupo Matizes, a saudade judia, né, rapaziada? Essa é a saudade, não tem rédeas. São 7 horas, 4 minutos. 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

meia hora, passou demais, rápido demais. São 7 horas e 9 minutos, já 7:09, né? Um abraço, obrigado aí a você que esteve com a gente nesse momento. Já estamos chegando aqui na reta final do programa. Amanhã de manhã vou estar com você aqui a partir das 8:30 da manhã no nosso encontro marcado todas as manhãs aqui na nossa TEC. Pra finalizar, quero mandar um abraço aqui pro João Paulo, né? Alô, João Paulo, como é que tá você? Tudo bem? E o Lauro também, a Ana Maria. Alô, Ana, abraço pra você. Alô, Barbosa, Roseli Santos, João Vitor, a Elisete Chip também, que está na sintonia da nossa TFM. Mais uma vez, meu amigo João Gomes, mais uma vez agradeço a você que sempre também tá curtindo aqui o programa. Pessoal lá de Curitiba, né? São José dos Pinhais, um abraço pra vocês e obrigado pela companhia de sempre. Pra última, tem? A última, tem. Qual que vai encerrar hoje, hein? A Tainara e Tatiane. Tainara e Tatiane com a participação de quem? Do Jean e Giovanni. Essa é boa, hein? Essa é boa. Vamos fechar o programa então assim, ó. Com Tainara, Tatiane, Jean e Giovanni. Tatuagem. Fala, gente. Um abraço pra todo mundo. Fiquem com Deus e até amanhã. Tchau.

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4: 19 horas e 23 minutos.

0: Obrigado, gente.
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Olha a hora, olha a hora agora na nossa TRFM, programa Coração Sertanejo com o nome Ricardo. Ótima noite, obrigado aos nossos ouvintes, você que está nascendo no Ninho, curtindo e ouvindo a programação da nossa TRFM. A partir de agora, juntinho com você, levando o melhor do sertanejo, o melhor do gauchão, onde você estiver sintonizado, tá? Manda seu alô, manda seu recadinho para o Antônio Ricardo. O telefone para você participar da nossa programação é o 42998540097. 19 horas mais 55 minutos, faltando 5 minutinhos para as 20 horas. Programa Coração Sertanejo. Nosso muito obrigado, nossos parceiros, nossos colaboradores, as empresas que patrocinam a nossa programação. Nosso muito obrigado. Também você que participa através dos meios de comunicação, através dos meios aí de comunicação, você que ouve através do Facebook, você que ouve também através do aplicativo, porque você pode baixar o aplicativo. Olha a dica de ouro pra você, tá? Você que tá ouvindo a programação da nossa terra FM, olha, você que tá aí no Facebook, olha só, aqui tem o logo da rádio da nossa terra FM, tá? E no logo da rádio você pode ir lá no Play Store, vai lá no Play Store, procure no Play Store nossa terra FM, você vai encontrar essa logo aí, tá? Aí você baixa no teu celular, você vai ouvir a programação da nossa terra FM em qualquer lugar, qualquer minuto que você precisou, hein? Você já pode aí ouvir a programação da nossa terra FM direto da tela do teu celular. Não precisa você ficar baixando, tá? Não precisa você procurar o Facebook, não precisa você procurar no Google. Agora, se você não pode baixar, não consegue, não tem memória no teu celular, vai lá no Google, tá? E digita Nossa Terra FM, primeiro link, também você consegue ouvir a programação da Nossa Terra FM. Juntinho com você, até as 9 da noite. Nosso muito obrigado a todos os nossos amigos que estão sintonizados. E lembrando, compartilha aí para que mais pessoas possam acompanhar a nossa programação, tá certo? Juntinho com você, até as 9 da noite. Antônio Ricardo por aqui, diretamente de Pitanga, do Estadão do Paraná, aí para todo o nosso Brasil, tá? Você que está ouvindo, Antônio Ricardo, manda o seu recadinho, conta lá, diga lá de onde você está ouvindo a programação da Nossa Terra FM em Pitanga. Olha só, que é uma abração, nossos amigos estão sintonizados, pessoal aí, em outros municípios, em outros estados, em outros países afora, nossos amigos aqui de Pitanga, o pessoal estão sempre ligadinho na programação da Nossa Terra FM, nosso muito obrigado. Guilherme Santiago, tá? Aí do celular pra minha vida, agora 19 horas mais 59 minutinhos, 19 horas e 57 minutos, tá? Pra você ficar aí por dentro aí do horário, tá? 19 horas mais 57 minutos, programa Coração Sertanejo, com Antônio Ricardo na nossa Terra FM. Manda seu alô, manda seu recadinho. Daqui a pouquinho eu volto falando dos nossos parceiros, nossos colaboradores.

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0: Olha, muito bem, estamos de volta agora, 20 horas e 16 minutos, programa Coração Sertanejo com o Antônio Ricardo. Quase que falei 20 horas e 18, 20 horas mais 16 minutos, programa Coração Sertanejo com o Antônio Ricardo. Vamos seguindo por aqui, aí com os nossos parceiros, nossos colaboradores. Daqui a pouquinho tem a previsão do tempo e também as datas comemorativas para esse dia de hoje, tá? Lembrando você que tá aí ouvindo o Antônio Ricardo, hoje é dia de São Venceslau, tá? São Venceslau, aí o Pacífico Duque da Boêmia. Então, agradeça, você que tá ouvindo o Antônio Ricardo, agradeça aí por tudo de bom que Deus te permitiu, tá? Tudo de bom que Deus aí permitiu você aí ter, você possuir os dons que Deus te permitiu. Vamos estar sempre agradecendo, tá? Você que tem sua família, você que já chegou em casa, tem seu emprego, tem sua profissão, vamos estar aí agradecendo. Ah, eu não tenho emprego, não tenho profissão, então eu não vou agradecer. Agradeço pelo dom da vida, tá respirando, tá com saúde. Vamos agradecer que Deus te dê muito mais saúde para que você possa aí conquistar, almejar o seu emprego, tá certo? E aí, por isso, nós vamos estar seguindo e agradecendo todos os dias aos santos do dia. Hoje São Venceslau, aí o Pacífico Duque da Boêmia. Então vamos seguindo por aqui com a programação da nossa Terra FM. Hoje é dia 28 de setembro de 2026, programa Coração Sertanejo. 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Muito bem. 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Muito bem, vamos seguindo por aqui com a programação da nossa Terra FM. 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E vamos seguindo com moda boa. Você participa através do aplicativo, através do Facebook também, tá? Alô, Neucir de Santa Maria do Oeste, obrigado pela sintonia. Alô, Deva, o Devair, inclusive, não fez o programa domingo aqui. Se eu não estou enganado, o Devair estava lá pro... Acho que ele foi, eu acho, né? Inclusive o Lúcio me contou, viu, Dever? Foi lá pra São Miguel Arcanjo, né? Lá em Bandeirantes, né? Acho que foi por isso que ele não fez o programa de domingo. Confirma aí, Dever. Então tá aí, o homem do Beleza Pura. Mário Sabão, tem mensagem do Mário. Como é que tá aí, Mário? É, o Mário Sabão, ele, de vez em quando, ele tá lá nos fundos, lá, tá fazendo uns trabalhos. É, faz uns trabalhos lá no fundo, lá, mas não é macumba não, tá? Ele cuida das galinhas lá. O homem, vou te contar, tem um galinheiro lá, vou ter uma floresta no fundo do terreno da casa do Mário Sabão ali, tá? Lá no Maravilha, na sintonia, ouvindo o programa Coração Sertanejo. Mário, vamos trazer a tua mensagem já, Mário, já no começo do programa Coração Sertanejo, já estamos no meio mais ou menos, né? Vamos trazer a mensagem do Mário Sabão e aí vamos atendendo também você que ouve a programação da nossa TFM. Você que está lá no Facebook, alô, meu amigo Ayrton Leal de Santa Maria, Rio Grande do Sul, muito obrigado pela sintonia. Sintonia, obrigado pela audiência. Alô, Telinho, lá do BNH da Coama. Alô, Lucas, boa noite. Aí o pessoal aí do BNH da Coama também sempre na escuta do programa Coração Sertanejo, Dona Maria Aparecida. Um abraço. Alô, pessoal de Iretama, ligadinho com o Dono Ricardo também. Na Iretama está a Silvina, sempre ligado na programação da nossa TFM. Nossos amigos de Roncador também, nosso muito obrigado pela sintonia, obrigado pela audiência. Mário, prega-lhe o grito aí, Mário do Sabão.
1: Boa noite, Tony Ricardo. O Mário do Sabão por aqui na área. Se derrubar é pênalti.
0: É o palmeirense.
1: Ô, Toninho. Toque aquela música. Meu sonho.
0: Achei que era carro de boi.
1: Com Vanderlei Valdeci.
0: Que tipo?
1: Eu tenho que levar o brinde da tua sogra, rapaz do céu.
0: É, mas eu perguntei. É verdade, Mário Sabão.
1: Eu acho que. Eu acho que eu vou deixar lá na Zilda, viu, Toninho? Na Zilda, tua irmã. Daí você pega lá, você levar pra tua sogra.
0: Viu, mas como é que o povo fala, meu Mário?
1: Amanhã não tem jeito que eu tô indo pra Guarapuava.
0: Viu, o povo faz
1: assim, ó. Tô indo numa consulta especializada lá em Guarapuava, daí. Mas não tem chance nenhuma, mas vamos dar um jeitinho, né, Toninho?
0: Tá certo.
1: Ou então, Toninho, se você tá lecionando ali na PAI, que é pertinho da minha casa, eu desço lá e chamo você lá na beira da rua lá, eu ligo pra você. Você pega lá também.
0: Que é melhor. Mas dá um jeito, mas o jeito que você achar melhor, hein, Mário? Você tem meu telefone, é só me ligar. O jeito que você resolver, tá resolvido. Mas como, viu, Mário, nós estamos igual aquela música, assim, né? O pessoal pede a música. Antigamente o pessoal pedia música e falava assim no final, né? Mais toque. Agora tô igual o Mário Sabão. Viu, Mário? Mais leve, então. Mais leve. Ai, ai, ai, né? Inclusive, ontem eu conversei com a dona Elisange e falei assim: viu, o Mário Sabão mandou passando por aí, deixando o sabão na sua mãe, não? Ela falou: não, porque não vi. Não vi. O Mário Sabão confirmou, então, né? Então não veio mesmo. Mas então tá bom, Mário. Obrigado, hein, Mário Sabão. É, a sogra tá esperando, pai. É fã do sabão do Mário. Vamos seguindo por aqui com a programação da nossa Terra FM. Antes o modão do Mário Sabão. Vamos curtir junto mais um com Gaúcho Campeiro. Vaneira. Agora 20h25. 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É o programa Coração Sertanejo.

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Olha, muito bem, estamos de volta, 20 horas e 42 minutos, programa Coração Sertanejo com Antônio Ricardo. Onde quer que você esteja sintonizado, quero mandar um abração, inclusive, meu amigo o Baixo Campeiro. Alô, Baixo Campeiro, boa noite, o Baixo Campeiro. Tem um Baixo Campeiro, tem um Faixa Campeiro também, tá? É, os músicos vão por demais aí, tá? Inclusive, nós rodamos aqui uma música do Baixo Campeiro, tá? Então, pra você que tá ouvindo a programação da nossa TRVM, onde quer que você esteja participando aí com o Antônio Ricardo, o telefone 42998-540097. 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Hoje dia de fazer perguntas tontas. Então tá aí. Alô, você que gosta de fazer umas perguntas tontas, hoje é teu dia, tá? É também hoje, dia 28, segunda-feira, dia do hidrógrafo, tá? Dia do hidrógrafo. E também segunda-feira, dia mundial aí de luta contra a raiva. Dia 28, segunda-feira, dia de São Venceslau, tá? E também dia 28, dia internacional de acesso universal à informação. Dia 28, dia internacional do direito a saber. Muito bem, então tá aí. Por isso, hoje é dia aí de fazer perguntas tontas, tá? Hoje é dia de você fazer perguntas tontas, porque hoje é dia do direito de você saber, então às vezes você faz umas perguntas meio tontas para saber de alguma coisa e dá tudo certo. É, então nós vamos seguindo para aqui com a programação da nossa TRVM. Daqui a pouquinho tem a previsão do tempo aí no programa Coração Sertanejo. Onde quer que você esteja, quero mandar um abração, inclusive nossos amigos estão sintonizados e ouvindo a nossa TRVM lá em Santa Maria do Oeste. Meu amigo Neucir, hoje, inclusive o Neucir mandou mensagem para o Antônio Ricardo, só porque estava preocupado, hein? Com o tempo feio pro lado da Pitanga. Inclusive, em Guarapuava, e o vento chegou chegando, hein? Ah, então deu uma ventania, pedra e granizo e coisa, né? Então, lá em Guarapuava hoje aí, né, complicou um pouquinho a situação do pessoal lá por lá, né? Então, ainda bem que, né, por Pitanga aí, só fez o barulho, né? Nós escapamos aí do tempo, né, mais rigoroso aí, né? Mas, graças a Deus, né, veio só uma chuva aí, né? Então, não teve aí tanto susto no povo aí, né? Mas então tá aí. Você que tá ouvindo a programação da nossa TRVM, volta e meia chega no celular aí, né? Sinal de alerta aí, né? Eita, mundo é sem porteira. Muito bem. Seguindo por aqui com a programação da nossa TRFM, vamos seguindo com os nossos parceiros, nossos colaboradores. Agora, quero mandar um abração, inclusive, pessoal que estão ouvindo o Antônio Ricardo em São Paulo, pessoal aí de Minas Gerais também, ligadinho com o Antônio Ricardo, lá do sul de Minas, nosso muito obrigado. Ao pessoal aí, aqui o Antônio Ricardo, bem no Rio Grande do Sul, Santa Catarina. Alô, Santa Catarina, alô, Vanderlei dos Santos, Vanderlei lá de Jaraguá do Sul, obrigado pela sintonia. Alô, o pessoal lá de Santa Maria, Rio Grande do Sul, também, Ayrton Leal, também lá de Canoas, né, o Carlos Chamelo. Um abraço a todos, o pessoal que estão sempre na sintonia. Aqui em Pitanga, manda um abração, inclusive, ao Chico da Banca. Alô, Chico, boa noite. Chico da Banca, alô, compadre Josiro, compadre Janete. Alô, compadre Júlio, alô. Inclusive, manda um abraço lá pro sogro, só o sogro seria de aniversário. É, tiver, inclusive, almoço e bolo no domingo aí, vou ter que contar, viu? Então tá aí. Um abraço pro pessoal aqui. Estiver lá no Aníver também. Dá um abraço pro meu compadre Márcio lá no Catuporanga, a comadre Elza. Um abraço, pessoal. Sempre pegadinho com o Antônio Ricardo também na programação da nossa TRFM. Alô, Lúcio! 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
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Daqui a pouquinho eu volto falando lá do meu amigo, do homem do chapéu. É, então tá aí o Cardoso. Mas daqui a pouquinho eu volto falando também lá da GF Centro Automotivo. Tá falando do Mercado Padilha. Um abraço a todos, pessoal, e também que estão na sintonia ouvindo a programação da nossa Terra FM com o Antônio Ricardo. Vamos seguindo com a moda boa. Daqui a pouquinho a previsão do tempo para os próximos dias. Tá preocupado se vem a chuva, se não vem a chuva? Então se liga aí, tá? Daqui a pouquinho eu vou estar falando pra você. Olha a hora agora, 20 horas e 49 minutos. Seguindo, Trio Parada Dura, participação Eduardo Costa, Último Adeus. Olha a hora, 20 horas e 49, nossa Terra FM. 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